0: 92.
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0: 9:33.
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1: 10 e 4.
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Veja bem, couro malte, malte amei para tudo. Mandar esse áudio agora, será que é seguro? Continuo absolutamente com absolute outras coisas na mente.

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1: 10h34.
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3: 11:05.
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1: 89. 11:58.
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1: Coisa linda!
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3: Meia-noite 29.
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1: 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Você tá aí? O que tá acontecendo?

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3: Meia-noite 59.
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3: 1h29.
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1: É o MF ao vivo em São Paulo. Ah, se liga aí, ó.

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1: É. História verdadeira, meu compadre. Não é não?

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3: 2 horas.
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2: 2:16.
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1: 2h29.
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1: 2:46.
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4: 2:58.
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0: Obrigado, Diego. Vitor Hugo.
1: Obrigado, Bruno e Marrone, por aceitarem o convite e cantar essa moda linda com a gente.
2: Alô, menino, sucesso pra vocês.
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5: 3 e 14.
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3: 3h29.
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7: Essa é boa também, tá?

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3: 3h43.
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3: 3:58.
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1: 4 e 9.
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3: 4h29.
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3: 4h45.
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3: 4:59.
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1: 5:23.
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1: 5h44.
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1: 6 e 8.
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1: 6:26.
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1: 6h51.
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0: Bom dia pra todo mundo, estamos começando nossa Manhã Sertaneja na sua 89, vamos juntos ao vivaço até às 10 da manhã, tá no ar!
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0: 89, a Rádio João Evidência de Verdade, o tempo todo, em todo lugar, agora sim, ficou legal, sensacional. Bom dia, meu povo! WF chegou, balançando, geral, sacudindo o pé da goiabeira. Pode balançar, sacudir, final de semana é domingão. Agora sim, pé na patrola, chacoalha, pode, vem! Tudo liberado, junto e misturado, nas próximas horas a gente segue ao vivaço por aqui, distribuindo o melhor da melodia que marcou o cenário da sua vitrola da memória. Claro, a gente volta no passado, relembra, mata a saudade. 7:09, para tudo e vem comigo, aumenta esse volume do seu rádio aí, seu Zé. Acorda o vizinho, é final de semana, domingo, bebê. Opa, até o Joinville tá na área, deixa que eu quero contar pra você que você é o meu convidado especial agora para ficar aqui no nosso dedinho de prosa, claro. E, sem dúvida alguma, a gente já vai abrindo aqui, fazendo aquele convite super especial, porque dentro de alguns minutos, nas próximas horas, né, posso falar, acontece o nosso Amigo 89. 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Acontece o Amigo 89, você não pode deixar de conferir, 7:11. Pode balançar geral, agora eu vou liberar o nosso canal de comunicação, o 991210089. Você vai falar com o WF, vai dar um start na nossa manhã, vem, vem que eu te espero, meu amigo! 89FM. Claro, é na rádio que tem a cara de Joinville que você fala na nossa manhã sertaneja, ao vivaço por aqui. Wellington Fernandes, o seu amigo WF, simplifica que é mais fácil, né? Vem que tem moda boa, tem moda pra dançar, pra se divertir, pra cantar. Afinal de contas, domingo, bebê. 89FM. 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E agora eu vou pro canal de comunicação, porque tá todo mundo já no pé da goiabeira. Balança, balança, quem balança não segura a criança, é danado. Eu tô mais perdido do que segue em tiroteio. Ô Artuzinho, já tá com a botininha no pé, guri?
1: Bom dia, WF. Vocês estão acordados desde as 5 horas, aquecendo a canela aqui, junto com a Rastapé.
0: Oxi.
1: E toca pra mim hoje os Gualepados, tá?
0: Tu gosta, né? Danada.
1: É, em homenagem a mim, fazendo uma semaninha que eu completei mais um ano de vida, graças a Deus. E a meus amigos, né, que tava comigo presente. Não tive tempo de agradecer cada um, mas se eles estiverem ouvindo, agradeço cada um que tiveram lá pra poder me parabenizar, sabe? Poder estar comigo, me fazer sentir feliz. E um excelente domingo a você e a todos os ouvintes.
0: Obrigado.
1: Eu sou a Helena, aqui de São Francisco do Sul.
0: Tá bom.
1: Desculpa a voz cansada, mas é porque acordei muito cedo, tá bom? Pra esperar a hora que você chegar aí pra tocar minha música.
0: Tenho 15 cães e 20 gatos. Um
1: abençoado domingo a todos.
0: Abençoado domingo pra você também. 15 cães e 20 gatos, rapaz.
2: Bom dia, Helena. Seu sino do Bimivaldi. Maldão de Lourenço, eu devolvo, velha porteira. Grande abraço,
0: bora! Bela patrola!
3: Bom dia, WF! Saindo daquele plantãozinho do Pé Leste, indo pra casa, pra garuva, escutando a melhor, escutando as melhores músicas. Um abraço a todo o pessoal do domingo e uma boa semana. Deus abençoe.
0: Obrigado,
3: um abraço, Guilherme.
0: Um abraço. Bora, bora!

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0: 89, a Rádio João Evidência de Verdade, o tempo todo em todo lugar. Bruno e o Marrone, credo, em cruz, Ave Maria, rapaz, um domingão. Dá aquela pausa, né? Desacelerar um pouco aí, meu amigo. Cuida da fase interior, recarrega as baterias, as energias e aproveite ao máximo esse momento que está sendo proporcionado para você no dia de hoje, é domingo. E aí fica daquele jeito, com fé, esperança, expectativa se torna realidade. E eu convido toda a cidade pro Almigo 89. É daqui a pouco, às 8 da manhã, hein? Olha, o pessoal tá movimentando lá, tem muita gente, tem muitos pets, um mais lindão do que o outro. E você, já sabe, é o nosso convidado especial de honra a ir até a Câmara de Vereadores, em frente lá, meu amigo, para participar dessa grande resenha, desse grande evento do Almigo 89. Amor é o que não vai faltar. E você, tá convidado, tá? É você o pet lá, tem atrações, tem brindes e muita resenha boa. 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Tá intimado, tá convocado. Dentro de alguns minutos vai abrir o palco do momento dos pets desfilando por lá. Que resenha nesse domingão!
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0: 7:25.
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0: Simbora então, aproveitar o nosso final de semana gostoso, maravilhoso, tinoso nesse tete a tete, balançando geral, pé da goiabeira, o Wellington Fernandes mais acelerado que o motor da motoca, tô de volta. Abre a porta, por favor. Pode dar um start aí nesse final de semana. Helena, bom dia, querida. Como é que tá você, Thaís? Obrigado pela companhia.
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0: Essa moda vai lá pro Floresta, do outro lado da cidade. Zezé de Camargo e Luciano, 727, bom domingão. Já já tem Almigo 89 em frente à Câmara de Vereadores. Participe, vai até lá.

0: Recuse imitações, por favor, hein? 7h37. Já deu a volta por cima aí, meu amigo. Não deixa a peteca cair, por favor, hein? 7h37. A gente segue do nosso dedinho de prosa. Parece um suco esse café da manhã do 89. Coisa boa é falar contigo. Quem tá com o WF é lá no Itaú. Alberto, bom dia, querido. Bom domingo. Bem-vinda, minha amiga. Já acordou? Tá acordadinha, é?
1: Bom dia, Elton Fernandes. Bom dia, abençoado domingo, Elton. É. Tô com uma bem bonita daí pra aniversariante, de preferência Rick Rene, filha. Pra minha filha Simone, que está de aniversário amanhã, mas como você está de folga, você faz homenagem hoje pra mim.
0: Tá bom.
1: Selma Dolins, que vai deixar de Patuba, sou ouvinte fiel de todos os dias.
0: Grande Selma.
1: Um abençoado domingo, amigo. Fica com Deus. Tudo de bom. Simone Aparecida Dolins, que é minha filha que está de aniversário amanhã, tá bom?
0: Pra
1: ela mora no Vila Nova.
0: Pra você também, tá bom, minha linda? Tudo de bom? A Ju passa por aqui e diz, tô dançando, tô cantando, tá demais essa programação, Wellington Fernandes, obrigado, menina.
2: Bom dia, WF Darcy, hoje é domingo.

0: fechado pra você, meu amigo. 7h41, só moda clássica, moda bonita. Olha o trem. Ô, Patrícia, tá presa aí no trem, menino? Pode isso? 7h41, nem no domingo. O trem dá uma pausa, meu amigo. Vou te contar. Tá lá, Patrícia, presa. 89 FM. Você segue ao vivaz por aqui na resenha das clássicas da 89, você viajando do tempo, matando saudade, também preso lá na linha do trem, ou melhor, presa. É, a loira tá presa lá, rapaz. 7h42, vamos pro nosso canal de comunicação, que o povo estrala o chicote, o pé da goiabeira vai balançando.
1: Bom dia, o Ayrton Fernando. Manda aí um fundo da grota aí pra mim, pra minha esposa aí. Estamos te ouvindo já, tá? Todo domingo a gente ouve.
0: Opa!
1: É a Wanda aqui do Fátima, abraço, um tudo
0: abraço
1: de bom.
0: Abraço pra você também.
2: Buenas, buenas, buenas 89, aí é o Sandro da Estrela, Rio Grande, tchê.
0: Opa!
2: Subindo pra São Paulo e passando pro Joinville aí, que eu tô sempre na escuta, né? Se der pra tocar o Baitaca aí, não sei se vocês têm na programação, mas se não der também.
0: Vai, toca!
2: Tá tudo certo, meu guri. Abraço aí, bom trabalho, um baita quebra-costela. Tudo é bom!
0: Mas bate!
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1: Tá no ponteiro do relógio, bom dia, 7h43.
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2: Tô de volta por aqui, ao vivaço, felizão da vida, até as 10 da manhã a gente segue nas próximas horas distribuindo memória, é lógico, você colado na rádio que tem a cara de Joinville, chama na botina que no chinelo escorrega. Ah, daqui a pouquinho tem um Amigo 89, tá todo mundo convidado. 89
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2: Baitaca do fundo da grota, pode puxar as cadeiras aí e dançar. É um quebra-costela pra toda a gauchada do Rio Grande do Sul. Você que curte, meu amigo, é dia de bailar. 7h45, baita domingão, temperatura 14 graus. 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

0: Bianchi, tudo bem? Toca pra nós aí, inclina de violeiro aí. José de Camargo pro Luano Santana. José Carlos do Ervino. Ótimo domingo a todos, um programa maravilhoso. Abraço, obrigado.
1: Bom dia, Liton, meu amigo, tudo bem? Meu amante que te piraberaba. Eu gostaria de escutar a Barquinha de Ouro, se possível. Aí, deixo para toda a minha família, a família da minha nora Milena, meu filho Felipe, todos locutores e locutora e ouvintes.
2: Tá bom, obrigado.
1: Amigos e amigas.
2: Bom domingo.
1: Obrigado, um ótimo domingo.
2: Tudo de bom.
1: Bom dia.
2: Vamos aproveitar o máximo esse domingão sensacional. Você pode participar também, colar aqui no nosso 89 Zap 99121-0089. Espero você.

0: 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Aproveite bem esse final de semana, que o próximo é só a semana que vem.
1: Ô, Botecha, que beleza.
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3: César Menotti, Fabiano, tentei te esquecer. 7h54. Os brutos também amam. Quem disse que os brutos não tem aquele momento... Ah, aquele momento ras. Uau, 7h55 agora, não perca a condução.

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1: Marcam a vida da gente. E eu tenho certeza absoluta que essa música marcou a vida de muita gente que está presente aqui hoje. Então aquele ou aquela que sofreu por amor pelo menos uma vez na vida, vai abrir o coração e cantar essa canção junto com a gente.

Algumas canções como esta realmente marcam a vida da gente. Mas tem outras que, além de marcar, machucam demais.

0: 89 é a Rádio João, Evidência de Verdade, o tempo todo, em todo lugar, um domingão diferentão, diferenciado pra você, tentei te esquecer, com César Menotti e o Fabiano, tem modão que rebenta o coração, produção. Aí o pé da goiabeira balança e chega a estralar o chicote, 8:01. Começou agora já lá o Almigo 89, vai até o meio-dia, meu amigo, em frente à Câmara de Vereadores, você está intimado e convocado. Pequena pausa e já já a gente volta. 89
1: 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Mas chegamos abraçando.

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1: Tá no ponteiro do relógio, 8:01.
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1: 1. Tô de volta por aqui desenrolando o nosso final de semana, o nosso domingaço, que tá daquele jeito. Pode espalhar pra geral que o cenário musical continua nas próximas horas até as 10 da manhã. A comunicação aqui do WF com você na voz, você faz a programação através aqui do nosso canal de comunicação. Fique à vontade para você participar, mandar aquele bom dia arrojado. Bom dia, aqui é o Jaime e a Alexandra do Costa e Silva. Estamos saindo de Joinville, indo para Orleans. E lógico, ouvindo a melhor. Bom domingo a todos. Baita domingão com esse casal nota mil aí, seus lindos. Obrigado pela sintonia. Me sinto de copiloto ao lado desse casal, meu amigo. Aí fica doce, mais doce do que o mel. Aí é daquele jeito. 8:04, quem mais tá com o WF?
11: Doce,
1: o Rute.
11: Como mel.
1: Obrigado pela sintonia. Bom dia, aqui é a Eleia, ou Elea, né, do Floresta. Meu marido Eduardo está mandando a programação para toda a família Schultz. Um abraço pro Eduardo e pra Eleia, ou a Elea, do Floresta, o casal que tá lá ligados na 89. Tudo de bom nesse fim de semana, tá? Quem mais chegou com o pezinho na patrola?
12: Bom dia, Wellington Fernandes. Tudo bem por aí? Como é que está? Está tudo legal? Eu gostaria de ouvir a música com os Monarcas, Essa Vida de Músico. Um ótimo dia para todos vocês aí.
1: Tá bom. Quanto mistério, né? Ô, Ricardo de Viraverava, aquele abraço para você, meu amigo. Ele diz, me coloca no sorteio aí, WF, por favor. Ó, hoje vai ter um carro zero quilômetro, uma moto e R$1 milhão para você. Veja só quanto presente. WF, bom dia. É o Ed, final do telefone 2694. Ed, já tá acordado aí, Ed. Olha a riscada do facão velho aí, piá. Quem mais chegou? Opa, deixa eu quero ver. Tanta gente chegando aqui no nosso canal de comunicação. Antônio dos Anjos, lá do Alto do Araquari, ligado na 89. Coloca aí pro sorteio aí, fio. Fui pra Barra do Itapocu. Um abraço pra todo mundo. Todo mundo viajando hoje, passeando, uns resenhando, alguma turma colado ali no Almigo, rapaz. Bom dia, aqui é o vigilante Maicon, trabalhando e escutando a melhor rádio do Brasil. Toca pra nós Couro de Boi do Sérgio Reis. Ofereço pra todos os ouvintes da rádio. Quero participar dos sorteios aí, WF. Por favor, me coloca no sorteio. Ô, meus amigos vigilantes, estão espiando, cobiçando, é? Não esqueça, aqui é do assento Nossa Vitória, Teresina, Piauí. Rapaz, os homens estão nos ouvindo longe demais. Um abraço para a turma do assento lá de Piauí. Estão conectados aí pelo aplicativo da 89. Quem mais? Tô chegando! Bom dia! Como é que você tá, minha amiga Thalita e o esposo Antônio? Esse casal nota mil, maravilhoso domingo para a turma da Rádio 89. Ela assina a mensagem. Tudo de bom, hein? Bom café da manhã para esse casal aí. Seja bem-vindo, meu amigo Pachequinho do Jardim Paraíso. Filho adotivo hoje, né? Beijo para as negrinhas do Pachequinho lá. Para toda a família aí no Jardim Paraíso. Aquele abraço! Ô, Dalmo. Já acordou? De nada, minha amiga Thalita. Tudo de bom, tá? Grande dia pra você, meu bem. Aproveite esse domingão ao máximo. Tudo que é de melhor possa trombar no seu caminho aí, né? Que as baterias possam ser recarregadas. E é lógico, aquele acelero do domingo, aquela pausinha, né? Porque hoje é dia de dar uma desacelerada aí, né? E sem dúvida alguma, não deixar a peteca cair, não deixa a peteca cair. 8:08, a nossa segunda hora é desse jeito, com você aqui no nosso Dedinho de Prosa. Você fala comigo, eu respondo você no capricho, um domingo caprichado, 8:08 da manhã.

0: 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Droga de Vida, Trio Parada Dura, moda bonita pra você. Olha, vamos curtir a nossa programação sem pressa de ser feliz, meu amigo. A nossa manhã tá daquele jeito, respira fundo pra ver as belezas das nostálgicas aqui da sua
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2: Você é o bichão mesmo, hein, doido?
0: Também, depois dessa lambida do boi, não tem como não ser o seu. 8:19. Que domingo daquele jeito, meu amigo. Sem pressa, tá? Coração leve. Café da manhã reforçado.

0: seu batom.
1: Foi. Comida do boi, 89, pegou geral, pega você também. 8h22, lambida do boi, vai dar baixada até. Rapaz, olha, lambida do boi, vai das baixadas. Eita trem, 8h22, chacoalhando o pé da goiabeira. Depois pode mandar o link, que eu quero doar as ações lá da WF. Helena, olha, meu bem. Bom dia ao Silvério Taxista, bom domingo a todos. Me coloca no sorteio. Ô, Silvério, aquele abraço pra você, índio velho. Bom dia, WF, bom domingo a todos e principalmente pra minha companheira Tânia, Cristina, abraços. É o Fábio do Costa e Silva. Ô, Fábio, aquele abraço pra você, um abraço pra companheira Tânia, ligada na 89. Obrigado pela sintonia, meu amigo do céu. Nosso dedinho de prosa tá daquele jeito, tá arrojado hoje o nosso domingão. O cenário tá bonito esse palco.
2: Bom dia, WF. Um ótimo domingo a todos nós. WF, é o seguinte, havia uma música aí, qualquer uma, era o Fundo da Grota, mas já tocou, né?
1: Sim.
2: Qualquer uma que tocar aí.
1: Tá bom?
2: E que você mandasse um abraço aí pro meu filho, aniversariante dele, o Rafael.
1: Ô, Rafael!
2: Na realidade, o aniversário dele é amanhã. Mas a gente vai comemorar hoje, porque amanhã é o Pauleia, né?
1: É, verdade.
2: Tem muito trabalho amanhã. Mas tá bom. Um ótimo domingo a todos. Me coloca no sorteio aí.
1: Pode deixar.
2: Aqui é o Santana do Aventureiro, mandando um abraço a todos.
1: Ô, obrigado. Santana! Aquele abraço. Parabéns pro filhão Rafael do Santana lá, que tá completando mais um ano de vida hoje. Felicidades, que Deus o abençoe grandemente, que todas as oportunidades do seu futuro seja constante na sua vida, tá bom, Rafael? Receba toda abraçada e beijada de toda a comitiva da turma sertanejeira da manhã. Aí eu dou valor, é sensacional, pode falar, meu amigo. Opa, pulei ele, volta pra cá.
3: Bom dia, WF, Alfredo do Paranaguaí.
1: Diga.
3: Gostaria de pedir uma música do Gilberto Gilmar, Me Esqueci de Viver.
1: Credo.
3: Um ótimo domingo a todos, me coloca no sorteio.
1: Tá bom, boa sorte.
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1: 89, bom dia, bom domingo, 8h24.
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1: 89 FM. 8h27, de volta por aqui, bom domingão, ao som do Fernando e Sorocaba, delegada. Relembrar é viver e você relembra. Só as clássicas por aqui. Pode balançar.

Olha, um domingão desse jeito tinoso, aproveitoso. Eu tô vendo aqui aquela costela já caindo aquele suco da costela. Que delícia. Cerveja espumando, chope derramando pra ficar legal o nosso domingaço. 8h45.

0: 5 agora. Ô Maria, pode colocar a roupa no varal, tá? Tá liberada. Bom dia, caminhando e curtindo a melhor, Valmir Cunha, do bairro Floresta. Ô Valmir, obrigado pela companhia, boa caminhada pra você. Bom dia, pessoal. Bora fazer a entrega do Mercado Livre, que possamos fazer um bom trabalho e sermos bem recebidos pelos compradores. É domingo, é a turma do Mercado Livre aí, rapaz, os caras não param, né? Então você que vai receber mercadoria, trate bem os meninos que estão no corre aí. Ótimo dia para todos nós, Valdir da Silva, do Ademar Garcia. Ô, Valdir, pera a patrola, meu jovem. Bom dia, Rádio Maravilhosa, me coloca no sorteio. Quem assina o recado aqui é o Isaías. É, estamos em Ubatuba. Olha que café da manhã caprichado lá. Bom dia, pode me mandar um abraço para todos os motoras do Mercado Livre. Que o domingo seja bem produtivo para todos nós. Um grande abraço para você, WF. Rosivete, do Ademar Garcia. Ô, Rosivete, aquele abraço para você. Tudo de bom, tá, menina? Bom trabalho. Quem mais chega com o WF aqui, mandando agora na voz, né?
1: Oi, bom dia, aqui é a Mayra do Boa Vista. Tem como colocar aquela música, ela tem franguinho na panela?
0: Só se você cantar.
1: E me coloca aí no sorteio, hein?
0: Tá bom, pode deixar que eu vou colocar você no sorteio. Breve intervalo comercial e na volta eu volto com franguinho na panela, volto com muita moda clássica pra você. Segura aí um instante só, segue no Dedinho de Prosa, na nossa Manhã Sertaneja, que deixa o seu domingo mais do que uma beleza. Canal de comunicação tá liberado, chega junto.
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1: 8h47, bom dia.
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Bom dia, um bom domingo caprichado para todo mundo. Helena Corpo Esgualepado.

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0: Sacudindo, balançando, levantando o poeirão, viola, tinindo, o galo cantando alto e o povo com o pezinho na botina. Meu amigo, pera a patrola, acelera. É nosso final de semana sensacional. Líder em audiência em todos os horários. 89 FM, a Rádio Joinvilense de verdade. A gente vai dar uma pequena pausa e já ouvir o ponteiro do relógio e volto, sacudindo e balançando. Segura!
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0: Tudo nosso, meu amigo, nesse domingaço, desse momento do movimento. Sinta o pé da goiabeira balançando e caia pra dentro na nossa manhã sertaneja. Ao vivaço por aqui, seguimos em frente nas próximas horas até às 10 da manhã. É eu, você, você e eu.

0: Tempo todo, em todo lugar, hein? Pra onde eu vou agora? Fala, produção, conta pra gente pra onde o WF vai. Canal de comunicação, WF, vai lá. Um feliz domingo a todos. Aqui na escuta, desde cedo, curtindo as melhores modas. Coloca meu nome no sorteio, Alice Veloso, do Costa e Silva. Ô, Alice, como é que você tá? Tudo bem? Bom dia pra você, obrigado pela companhia, tá? Minha querida. Quem mais tá com o WF por aqui? Opa, tem recado do ouvinte no Dedinho de Prosa. Bate-papo ao vivo agora.
1: Bom dia, WF. Fábio do Ulisses Guimarães. Gostaria de participar do programa, incluso no sorteio com a música Duas Camisas. Põe aí pra nós, ligadinho na 89, é melhor. Sempre ligado.
0: Aí o do valor é sensacional, hein, meu amigo? Bem-vindo.
2: Bom dia, aqui é o Igor do bairro Itinga, Araquari. Estamos rodando aqui em Jaraguá. Se lembrou do Mercado Livre, tem que lembrar da Shopee. Então, para os motoristas da Shopee aí que estão na correria.
0: Um abraço.
2: Fica aqui na melhor, né? 89 FM é número 1. Toca o Gustavo Lima aí para nós.
0: Ô, vagabundo. Meu amigo.
2: Valeu, 89. Valeu, bom domingo a todos.
0: Obrigado, bom trabalho aí para vocês aí. Sou a Deronilda do Panaguamirim, quero participar dos sorteios. Feliz domingo a todos. Beijo, minha amiga Deronilda. Bom domingo para vocês aí do Panágua, tá? Tudo de bom, todo mundo cobiçando e espiando prêmios hoje. É, fiquei sabendo que no Chora Cavaco do Ney Rosa tem um caminhão de prêmios para todo mundo que já está constando na comitiva sertanejeira. WF Maurício Padre, aqui da Praia do Ervino, sempre ligado com vocês nas manhãs de domingo. Manda um modão para nós, Rastar Cadeira, com Roberto Carlos e Tonjinho Chiroró. Ótimo domingo para todos. Bom domingão para você, meu querido. Quem mais? Chega. Pode falar, fica à vontade.
3: Duas Camisas. Bom dia, WF. O melhor locutor de Joinville.
0: Olha.
3: Um abraço pra nós aí. Aqui é do Aventureiro Paulo Rodrigues. Aquele abraço.
0: Tudo bom. Bom dia. Gostaria de desejar um feliz aniversário pra uma pessoa. Gabriele. Ô, Gabriele. Quem é essa pessoa que tá de aniversário hoje, Gabriele? Final do telefone 2472. Por favor, conta o aniversariante que eu quero dar uma abraçada lá bem forte. Um abraço de urso. Jardim Liu, Solange, Catarina. Todos ligados na 89. Um abençoado domingo pra vocês. Obrigado. Quem mais? Igor Rocha do Itinga, que é sorteio, cobiçando prêmio também, rapaz. Eita, quem não quer ganhar, né? Todo mundo querendo ganhar. Toca aí um Sérgio Reis, ofereço para vocês da rádio. E vai Corinthians, Palmeiras não tem mundial. Ó, o pessoal tá daquele jeito, rapaz. Já tá assim, é? Quem mais? Apareceu no domingo, Cafu?
4: Acordei, meu povo! Hoje eu dormi até mais tarde um pouquinho, meu povo. Acordei agora. Acabei ligando o rádio. E ouvi nessa rádio 89 FM. Cafu, da Rua São Paulo. Mandou uma musiquinha pra ela, alegrar essa galera que tá aqui assistindo, ouvindo aqui essa rádio 89. Manda pra nós uma musiquinha. Valeu?
0: Valeu.
4: Tá pedindo aqui, vou pedir pra galera da rádio aí, né? Eu peço, eles mandam a música, né? Valeu, galera. Aquele abraço. Sou pra vocês, a família de vocês aí, que Deus abençoe vocês da rádio,
0: Cafu.
4: Todo mundo aí. Cafu, da Rua São Paulo.
0: Um abraço pra você, bom dia, WF. Toca Velho Casarão com Teixeirinha. Manda um beijo pro meu amor, Gilvar, Sueli do Boa Vista. Me coloca no sorteio. Um ótimo domingo pra todos vocês. Obrigado, menina.

0: Ai, que amor. Coisa linda. 89, João Evidência de Verdade, o tempo todo em todo lugar. Só moda bonita hoje, hein? Uma mais agradável do que a outra. Quem assina aqui é a Daniele. Daniele chegou chegando, hein, menina? 9h22, eu já tô atrasado pro break comercial, mas eu vou atender aqui a participação do ouvinte ligado no 89. Passa o seguinte. Aonde eu tô, produção? Conta pra mim. Tô no Comasa agora, opa! É lá no Comasa, Márcio do Comasa. Ele diz, eu quero ouvir uma moda, pode ser uma valsa. Quer uma valsa? Tá, já já vai rolar uma valsa pra você. Olha, rapaz, começando os preparativos para uma vaca atolada, fogãozinho da lenha, daquele jeito. Coisa linda esse fogão a lenha aí, meu amigo.
1: Bom dia, Alberto. Bom dia, Joinville.
0: Bom dia.
1: Machado do João Costa, mas aqui na Barra do Sul.
0: Coisa linda,
1: aproveitando,
0: né?
1: Aproveitando um dia maravilhoso de sol. Um abraço a todos e coloca meu nome no sorteio.
0: Boa sorte para você. Claudemir, fazendo aquela caminhada na areia, na praia. Aí fica legal, né, Claudemir? Quem mais tá com o WF aqui? Quero ouvir do Fundo da Grota. Já toquei Fundo da Grota, Alésio. Alésio do Jardim Liriú. Ô, meu amigo Giovanni. Ele diz, a Ana Cristina, o Beto, tá todo mundo aqui ligado no 89 WF. Manda um modão pra nós. Pode deixar.

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3: Tá no ponteiro do relógio, bom dia. 9:24.
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3: 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Claro que na nossa manhã segue com a continuidade do rolê sonoro, papo reto, leve, direto, mente tranquila. Final de semana que chegou, domingo, meu amigo Chicote Tralou, WF segue transbordando e distribuindo um tudo milhão de moda clássica, moda bonita. 89 FM. Recusa imitações, líder de audiência em todos os horários, Hugo e Thiago Gaguinho, lembra dessa? Baita moda do sertanejo universitário também. Matando saudades por aqui. 927.

Bom dia, é o Piazão Sem Preguiça do Boa Vista, sempre ligado. Um abençoado domingo a todos. Manda um tchau Carreira aí, se possível.

89 da Rádio João, evidência de verdade o tempo todo em todo lugar. A empregada Teodoro Sampaio balançando, sacudindo o pé da goiabeira pro nosso domingão. Fica pra lá de bom. 9h43, especial dia pra você. Tá bom. Um abraço pra você, um abraço pra todos os ciganos também ligados na 89. Gostaria de ouvir a música Paredes do Jorge Matheus. Final do telefone 8367. Só não colocou o nomezinho aí, né? Bom dia pra você, final do telefone. 8367. Quem mais constou aqui no WF? Bom dia, coloca Amigo Verdadeiro com Jair Rodrigues. Final do telefone 8024, a Gilda Joaquim. Ô, dona Gilda, bom dia, minha querida. Tudo de bom pra você, um baita domingaço aí, tá? Lá no Jariva, quem tá lá por lá, rapaz? Tem uma comitiva balançando o pé da goiabeira. Emerson do Jarivatuba toca um bailão bem gostoso de se ouvir. Ofereço para todos os moradores do bairro Jarivatuba e para toda a minha família, Emanuela, Josiane, Matheus, e essa rádio que é boa demais. Coloca a gente no sorteio. Curto de montão essa rádio. Ô Emerson, um abraço para você. Meu nome é Emily, sou ouvinte. Ô Emily, bom dia, linda. Obrigado pela sintonia, tá bom, menina? Eu quero cumprimentar também a Márcia Rosa, que chega por aqui, feliz ano da vida, lá da Estrada Rio Bonito. Pede uma música bonita para oferecer para amiga Solange, a Sola da Enseada, que faz aniversário lá no dia 14, né? Tá aproveitando o espaço aqui para parabenizá-lo e cumprimentá-lo e desejar um final de semana perfeito. Desde já começa a sua comemoração, viu, menina?

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1: 89, bom dia, 9h45.
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0: Todo bem, daqui a pouquinho tem o nosso Ney Rosa, Cleito Bernardes e Arthur. 89 FM. Quando meter marcha, desacelera o processo, meu amigo, não deixa a peteca cair, por favor, líder e audiência em todos os horários. 89 segue, segue o fluxo você também, pode seguir a liderança aí. Deixa, eu quero abrir o canal de comunicação, porque a gente vai trocando ideia com toda a galera aqui. Ivirense de verdade.
1: 89 FM, aqui é o Enaldo Alves, do Rio Bonito. Toca pra nós aí a música Linda, Linda, de Zezé de Camargo e Luciano. E coloca eu na promoção.
0: Tá bom, boa sorte, meu amigão. Tudo de bom. 89 FM. Cleusa do Comasa, ligada na 89. Ô, Cleusa, bom dia pra você. Tudo de bom, bom domingo, bom final de semana. Você que tá na beira da churrasqueira aí, ó, empinando a taça, beba com moderação, na medida certa. Por favor, meu amigo.

0: 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Ei, Psy, beijo, me liga. Michel Teló, participação do João Bosco e Vinícius. Vem aí, Chora Cavaco, Cleito Bernardes, Arthur Rosa e Ney Rosa, te fazendo companhia nesse domingão. A gente se fala e a gente se encontra agora lá no Almigo.
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0: moçada do pagode, muito bom dia, 10 horas em ponto, cravado, 10.00.00, Chora Cavaco pontualíssimo aqui, nesta manhã ensolarada de domingo, dia 26 de julho de 2027. Agradecendo a sua agradável companhia até agora com Wellington Fernandes, fazendo aquele ritmo sertanejo diferente, aquelas tradicionais, aquelas gostosas que você acompanhou até agora. A gente pede licença para levar a batucada dos nossos tantãs aonde você estiver. No lar, no bar ou em alto mar, tem Chora Cavaco até uma hora da tarde sob a coordenação artística dele. O lendário, mítico, maravilhoso, Ney Rosa.
1: Cadê? Where is Ney Rosa?
0: Cadê papai?
1: Cadê?
0: Cadê? Papai está representando a rádio número 1 de audiência no Almigo 89.
1: Exatamente, Cleiton Bernardes. Eu também estive presente, cheguei lá cedinho, 8 da manhã. Fiquei até agora pouco, às 20 para as 10. Aí vim caminhando até 89 FM. Está um dia agradabilíssimo para você ir lá comparecer e prestigiar o Almigo 89, que segue com programação até o meio-dia. Tem vários brindes, tanto da 89 FM, como também de marcas de pets, tá? Tem a Fino Trato lá distribuindo vários brindes pro pessoal. O pessoal da Roga também tava por lá. E, inclusive, daqui a pouquinho vai começar uma apresentação do canil da Guarda Municipal aqui de Joinville.
0: Que maravilha! Toda essa programação gratuita para você em frente à Câmara de Vereadores de Joinville, aguardando a sua companhia com o seu petzinho para fazer parte deste grande evento com a assinatura da 89 FM. 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Arthurzinho, vou dizer para você, cada vez que eu abro a lista de patrocinadores do Chora Cavaco, fico contente por saber que eles depositam a confiança na gente.
1: Que honra!
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0: E toda a rapaziada que dá moral pra gente ligando o radinho até uma da tarde, pedindo a sua música e participando dos sorteios. E te pergunto, Arthurzinho, pra trilha sonora inaugural deste programa, eu te pergunto quem chega aí.
1: Cleiton Bernardes, começando o Chora Cavaco de hoje, nós temos Beth Carvalho, Jorge Aragão, Zeca Pagodinho e Grupo Revelação.
0: Aumente o volume do seu rádio que o Chora Cavaco está no ar.

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1: 10 e 18.
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0: 10h21. Chora Cavaco de volta na 89 FM, a Rádio Joinvilense de verdade, a líder de audiência na cidade de Joinville. 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
0: Por um acaso.
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0: Cleiton Bernardes.
1: Sou eu.
0: Semana passada estivemos na praça do Mercado Municipal de Joinville, fazendo parte da festa que foi em comemoração à final da Copa do Mundo, era o esquenta para a Copa do Mundo. Esteve presente lá Oswaldo Júnior, também o pessoal do Novo Sonhar completou a festa depois do jogo. Foi muito bom, tá? Estávamos ali no Boteco do Quintal. E agradecer mais uma vez o Adriano, do Boteco do Quintal, toda a equipe dele, e falar que esperamos a próxima, né? Próxima edição, queremos estar juntos.
1: Um evento que Joinville merecia há muito tempo, dentro de um espaço público, com uma estrutura bacana. Está de parabéns o Adriano por proporcionar à nossa comunidade esse grande evento e também as atrações, né? Oswaldo Júnior meteu bom demais aquele repertório. E depois, além daquele jogaço que teve da Copa do Mundo, teve o Grupo Novo Sonhar. E abrilhantando todo esse evento, o lendário, mítico, maravilhoso, inoxidável Ney Rosa, que por sinal está ao meu lado. Bom dia,
2: chegou.
1: Ney.
2: Bom dia, meninos.
0: Bom dia, pai.
2: Cleiton, audiência, domingo maravilhoso, hoje e o passado, né?
0: Sensacional.
2: Tá acontecendo ali o
0: Almigo
2: e o Davis, que é da Guarda Municipal, veio falar comigo sobre domingo passado.
0: Uhum.
2: Como tava bom.
0: Muito legal. E nos dois eventos a guarda presente, né? Fazendo,
2: sempre,
0: né? Fazendo
2: parceria,
0: a escolta do pessoal.
2: Parceria.
0: Muito legal.
1: Muito bem.
0: Inclusive, sobre domingo passado, a gente pode mencionar o sucesso que foi, Cleiton Bernardes.
1: Que foi?
0: A nossa dinâmica do Red Horse Zero Açúcar.
1: Ah, muito legal.
0: Muito legal, o pessoal participou, ganhou brinde, levou pra casa fartos e fardos de Red Horse, Cleiton
1: e
0: Bernardes.
1: E acertaram ali, eles provavam um copinho com açúcar e um copinho zero açúcar. Falavam pra mim, ó, e pra ti, né? O gosto é igual, mas eu acho que esse daqui não tem açúcar.
0: E acertaram todos.
1: E acertavam
0: todos.
1: Na mosca, rapaz, mas o gosto
0: perfeito.
1: É igualzinho.
0: Ô, Cleitinho.
1: Eu.
0: E já que a gente distribuiu bastante brinde no último domingo, quais serão os prêmios de hoje?
1: Papel e caneta na mão, que a lista é grande, meu querido Arthur. Hoje valendo um fardo de latinha de energético Red Horse, também 1 litro de licor 101, mais 1 litro de Tadala Fix, tudo junto, é um combo com 2 litros. O licor 101 e também o Tadala Fix, 1 fardo de chopp Athena com 1,5 litro de... São 6 garrafinhas de 1,5 litro, tá? É chopp pra mais de metro. 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Também 1 caixa de cerveja Antártica original, garrafinha de 300 ml, oferecimento do Mercado Brasília, um alinhamento e geometria na Continental Sérgio Pneus, um corte de cabelo ou de barba na Barbearia Confraria, uma caixa de cerveja gelada da Conveniência que lá isso, do Carioca.
0: Hein? Nunca mais parou.
1: Duas mangueiras Gitel, uma para cada ouvinte.
0: Ganhador.
1: E uma camiseta do Chora Cavaco com oferecimento da Lira Brasil.
2: Não, vamos mudar essa dinâmica aí, né?
1: Ah.
2: Uma camiseta.
0: Ah. Olha a quantidade de brinde aí, vai ficar desproporcional, Cleiton Bernard.
1: Não sei, o senhor é que manda, Vossa Excelência.
2: Diz uma opinião.
0: Quatro.
1: Duas.
2: Tu é miserável.
1: Eu sou miserável, rapaz, porque sabe-se Deus se a gente vai ter outra.
2: 4, 2, 6.
1: Ney Rosa.
0: Seis camisetas do Chora Cavaco hoje, então.
1: As camisetas do Chora Cavaco a gente vai fazer na saída de bloco.
0: Tá de bom? Dois em dois, então.
1: De dois em dois. As próximas três saídas de bloco a gente vai liberar uma senha e você vai participar.
0: O que você acha da gente falar a senha já, agora? Caralho. Hashtag Almigo. Quem mandar vai ganhar.
1: Pronto, arrumou a confusão já, tá feito.
0: Almigo.
1: Almigo. Já chegou o primeiro aqui, deixa eu ver. Aí, meu pai. Chegou. Chegou um, chegou dois. Pronto, os dois que precisavam chegar já chegaram, ó.
0: Quer já anunciar no ar já? Por favor.
1: Leonice Aparecida foi a primeira. Leonice Aparecida. Deixa eu botar um coraçãozinho aqui na Leonice Aparecida. E o segundo. Peraí, entra.
0: Quem?
1: Leonice Aparecida. Calma, deixa eu rodar pra baixo aqui agora. É que daí quando eu... Ih, apertei e deu ruim aqui. Calma, deixa eu achar. Eu sei exatamente
0: com qual calma, foi. Com calma. Depois temos todo o tempo do mundo, Cleiton Bernardes.
1: Marisa.
0: O rádio nem é dinâmico.
1: Marisa. Leonice Aparecida e Marisa.
0: E Marisa. Faturaram. Já camisetas do Chora Cavaco. E agora, vamos com música, arte popular, chegando no nosso Chora Cavaco.

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0: 10 horas e 43 minutos, estamos de volta com o Chora Cavaco, ao vivo dos estúdios Beto G. Baile, aqui na Rua Lages, número 26, no centro de Joinville, falando do Sicredi. 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
1: Da agência da qual eu tenho conta.
0: Tá pertinho, Ney Rosa?
2: Pertinho.
0: Tá pertinho.
3: A sorte vai bater a sua porta, Ney Rosa, é só tomara, você abrir.
1: Tomara.
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3: Ô, Cleito Bernardes.
0: Sou eu.
3: Nós temos uma senha para passar para a audiência, para elas poderem concorrer às camisetas neste bloco. E a Lira Brasil está com uma liquida de inverno, de 30% de desconto nos moletons.
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3: Perdão, então.
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1: Então a gente pode usar a senha hashtag Liquida Inverno, pode ser?
0: É isso? Duas camisetas?
1: Duas camisetas.
0: Repete a senha, por gentileza.
1: Liquida Inverno.
0: Vamos esperar chegar aqui.
1: Quem mandou já ganhou. Aí, ó.
0: Aqui, ó. Liquida Inverno, a primeira já foi. Eloá. Eloá Zomer. Deixa eu botar um coraçãozinho aqui. E depois da Eloá Zomer, aqui Liquida Inverno, foi Aline e Alexandre do Comasa. Vou botar um coraçãozinho. Boa. Também.
1: Sensacional, Cleiton Bernardes.
0: Faturou. Eu que lute agora pra achar eles aqui de novo na lista, né?
1: Enquanto você luta aí, vamos de música. Tá chegando Leci Brandão com Martinho da Vila.
2: Ganha bem pra ele.

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1: 11 horas.
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0: 11 horas e 4 minutos, Chora Cavaco de volta na 89 FM, a Rádio Joinvilense de Verdade, a líder de audiência na cidade de Joinville. 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
0: Família toda. 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
0: Arthurzinho? O meu é o maçã verde, disparado.
1: E o meu é manga.
0: Manga?
1: Manga. E o tropical? Eu tô entre o manga... Eu vou ficar com o tropical hoje, aquele da latinha amarela.
0: Bom, bom é, também.
1: Bom demais.
0: Cleito Bernardes, o senhor sabe... com o que o Red Horse vai muito bem?
1: Conta pra mim.
0: Com churrasco. 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
1: Que maravilha! 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
1: 00.
0: Falou 0 a 0.
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0: Mente fria, coração quente. Ele aqui, ó, 0 a 0. 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
0: 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Isso aqui seria bom dar uma revisada já, ver se quanto tempo falta e tal. Ó, pode ser que tenha vazamento nisso aqui, mas eu vou fazer um teste químico. Se tiver com CO2, tá... não entendi nada, mas confiei 100%. Ele deu a garantia. Vou aproveitar e vou mandar também abraço para o pessoal da revenda. Certo. 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Boa. Mandar abraço pro Bruno Tomasi, gerente da loja, e também pro Zeni, o vendedor.
1: Muito bem. Esse teu rolê eu também fiz quando eu adquiri o meu carro, eu também levei.
0: E é bom, lá, né? Alex. Fica tranquilo daí. Oh,
1: muito bom, cara. A gente sabe que tá tranquilinho, né? Tá rodando bem, rodando macio.
2: Pois bom, bom. Foi o inverso. Eu levei um carro. Ele falou assim, não compra.
0: Não embarca nessa. Não vai. Uhum. Foi. O que é importantíssimo, claro. Também.
1: Recadinhos do coração. Ó, vou mandar aqui, Leandro da América Contabilidade. Por incrível que pareça, tá em Joinville.
0: Olha só.
1: Bom dia aos nobres amigos do Chora Cavaco. Já estamos na área. Manda um abraço para todos os ouvintes e clientes da América Contabilidade. Lembrando que a costelada do ATH Futsal está chegando e nós estaremos na parceria. Aí fica na dúvida, né? Se a gente vai ficar pertinho do Leandro ou se o Leandro vai ficar pertinho da gente, porque nós também estaremos lá no ATH Futsal fazendo a transmissão do Chora Cavaco e depois curtindo o show com o Liomar Piquenovo.
0: Boa! Estamos ansiosos.
2: Nosso Diga. Querido tava no Jalapão.
1: É, a vida do rico é diferente, Alonê Rosa.
2: Será que ele escutou lá no Jalapão o Chora Cavaco?
1: Provavelmente.
0: O aplicativo da 89 é no mundo todo.
2: Porque o Wandir Vicente é aqui de São Chico. Ele tá em Fernando de Noronha, curtindo o Chora Cavaco.
0: Fernando de Noronha também é diferenciado, hein?
2: É pra rico.
0: É. Outro nível, outro nível. Ó, o Luciano, ouvinte do Chora Cavaco, não perco um programa sequer. Quero participar do sorteio. Manda aí um beijo especial para minha esposa, Suyan. Moro em Araquari. Ele botou aqui a fotinho do Vasco da Gama. Vasco da Gama ficou quanto ontem?
2: 1-1
0: com Mirassol?
1: Mirassol. Vai, tem. Ó, mandar um abraço para a Nega Fabi, do Buraco Quente. E também um abraço para o Xande. O Xande, ele fez uma cirurgia. E ele tá mandando aqui um beijo especial para a esposa dele, a Kate, que tá cuidando dele, né? Tá aturando o pós-operatório, dizendo que ela é uma mulher especial. E mandando um beijo para os filhos Bruno e para Laura e também para a nora Lê. Ele operou o LCA e o menisco.
0: Jogador, boleiro.
1: Pra quem não sabe, é mudança de sexo isso aqui, tá?
0: Não, é joelho, é joelho.
1: Joelho.
2: Ah, eu ia perguntar o que
0: é. É boleiro.
1: É perto, então?
0: Ligamento cruzado anterior. Que é isso, hein? Ó. Ô, Cleiton Bernardes,
1: é mudança de sexo?
0: Não. Uma dúvida que me surgiu, o Buraco Quente é localidade?
1: É, deve ser.
0: É bairro, é localidade?
1: É onde acontece o samba lá no Rio de Janeiro.
0: Sei.
1: Beco do Rato, Buraco Quente, aquela região.
0: Isso, localidade. Boa. Paulão chegando no Chora Cavaco.

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1: 11:27.
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4: Horas e 30 minutos. Chora Cavaco direto e ao vivo aqui dos estúdios Beto Gebaile pra gente falar da Lira Brasil, Arthurzinho, porque o friozinho tá lá fora e os preços quentíssimos na Lira Brasil. 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
5: Coisa linda.
4: Em breve, mais informações.
6: 47 pessoas.
4: Isso, porque os três somos nós, né?
5: Já estamos convidados.
4: Só que me falta...
5: Autoconvidados.
4: Não, se a gente faz um sorteio de 50...
5: Olha, lugares.
4: E o maluco não convidar a gente pra ir, cara. Ah, mas daí eu vou ficar muito puto.
5: Então comporte-se, Cleiton Bernardes.
4: É, eu vou me comportar.
5: Recadinhos chegando pelo 991210089, dizendo o seguinte: onde a rapaziada, estou na escuta, Júlio César Assis do Floresta.
4: Que mais aqui? Ah, Anne Silva, quero parabenizar o meu sobrinho Jean Carlos, minhas amigas Daniela de Oliveira, Thaís Silva e Mariane Rodrigues, que completaram mais um ano de vida. Um ótimo domingo aos meus amigos Ney Rosa, Arthur Falk Rosa e Cleiton Bernardes.
5: Que legal, mas beijo pra Anne. Também recadinho por aqui da Manuela do Aventureiro. Estou ligadinha no melhor do samba e pagode. Coloca aí meu nome nos sorteios de hoje do Chora Cavaco. Um domingo abençoado a todos da 89 FM.
4: O meu celular, ele é privilegiado, né, cara? Ele acabou de chegar 3 mensagens no meu celular.
5: De quem?
4: Leandro da América Contabilidade. Boa. Na sequência, Rubens Carioca, que falou isso, que está de folga hoje. Mandou uma foto da geladeira.
6: Invejosa.
4: Daquela que tem 14 mil tipos de cerveja e lotadinha. E acabou de chegar um kit sobrevivência de Eduardo do Mercado Brasília, que também está de folga hoje. Que daí tem a cervejinha, tem a paletinha suína ali. Tem mais o quê? Linguiça de frango com bacon. Mais um steakhouse, não sei o quê. Mais um Big Bagger Rimber ali. Sabe aquelas carnes?
5: Prime Rib.
4: E aqueles negócios todos ali. Que tem que ter inglês avançado pra poder comer.
5: Bernardes, merecido. Os três que estão curtindo sua folguinha, merecido, merecido.
6: Olha, eu pergunto, quando será o dia da minha sorte?
4: Nenhum dos três convidou a gente pra ir tão de folga. Nenhum dos três.
5: Mas é porque você tá trabalhando, eles sabem do nosso compromisso.
4: Sai do Chora Cavaco, passa aqui. Passa aqui. Nenhum dos três, cara.
6: Tá, tu tá cavando o almoço.
5: Ele tá.
4: Hoje eu tô na praça, tô
6: cavando o almoço.
5: Ó, nosso grito, fundo de quintal.

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0: 11:45, Chora Cavaco de volta na 89 FM, a Rádio Joinvilense de verdade, a líder de audiência na cidade de Joinville. 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
1: 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E agora, conte-nos. O que vamos fazer no Chora Cavaco de agora?
0: De agora? E a gente precisa ler uns recadinhos que estão chegando aqui. É?
1: Tá. Então, você quer ir com o nosso bloquinho retrô?
0: Você tá com tudo na mão aí?
1: Tá no, na agulha, ó.
0: Quem que tá chegando?
1: Boca Louca, Arte Popular e Molejão. Pode ser? Tá bom pra ti?
0: Claro que pode.
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1: Meio-dia e 2.
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10: Muito bem, Arthurzinho, agora a gente tem um convidado super especial no Chora Cavaco, porque a gente combinou que ao meio-dia faríamos o sorteio.
11: Sim, senhor.
10: De uma super mesa VIP para a quinta costelada do ATH Futsal. E o negócio pegou preço, tá? Foram 682 ouvintes participando com comentário. E nós gravamos o sorteio que foi realizado pontualmente meio-dia. E eu vou passar aqui pro Peterson contar pra gente como foi esse processo. E conta pra gente tudo que vem nesse combo aí, Peterson. Bem-vindo ao Chora Cavaco.
1: Boa tarde, pessoal.
11: Boa tarde, tudo bem? Bem-vindo.
1: Cleiton, Arthur, Marcelo e todos que estão ouvindo
11: a rádio, né?
1: Pessoal, o sorteio são a mesa para 6 pessoas, mesa VIP e mais um baldinho de cerveja, desculpa, incluindo já o almoço e o show, né?
10: Uhum. Então, a pessoa que ganhou vai poder levar mais 5 amigos com ela, vai receber um baldinho e pode chegar às 10 horas da manhã, já 11 horas quando abrir.
1: Às 10, não, às 11 quando abrir a casa. O Cleiton deu uma antecipada.
11: É que às 10 o Chora Cavaco
1: vai estar
11: lá.
1: Às 10 vocês já vão estar lá, né? Isso. Mas a partir das 11 horas a casa já está aberta.
10: E tá tudo liberado pra ela lá, então, essas entradas, 6 entradas e esse baldinho de cerveja pra poder aproveitar e vai almoçar.
11: Pra dar o start.
10: E vai curtir o show também.
11: O show.
10: Essa mesa está estrategicamente posicionada onde? Deixa eu entender.
1: Já tá selecionada bem de frente pro palco.
10: Na cara do gol.
1: Na cara do gol, já foi escolhida
11: no espaço
1: pela
11: VIP.
1: Na área
10: e eu
1: VIP.
10: Posso contar o nome do Felizardo ou da Felizarda?
1: Pode, tá autorizado, né?
10: Posso? Cleiton? Então tá. Ney Rosa, tô com o selo joinha aqui de auditoria de Ney Rosa. Autorizado. Quem participou e vai faturar é o @07_Pati com Y no final. A Pati que seguiu todas as regras, ela seguiu a página do ATH Futsal, seguiu a página do Chora Cavaco e deixou o comentário com o nome de um amigo também nos comentários. O vídeo já está gravado e nós estamos subindo agora no Instagram do Chora Cavaco e no Instagram do ATH Futsal, para poder deixar público que essa pessoa foi a ganhadora. Peterson, a equipe entra em contato com ela para combinar os detalhes, é isso?
1: Entramos em contato no máximo amanhã. Gente.
10: Direct do Instagram, é só chegar lá no ATH Futsal, mandar um direct pro Peterson e o Peterson vai responder com os detalhes. Então parabéns para 07 Pati, a Patrícia que faturou esse presente. Legal demais, hein?
11: Legal demais. Ó, agradecer o Peterson, né? Agradecer o pessoal todo do ATH Futsal, o Peterson em nome de toda a diretoria e agradecer também a nossa audiência, os ouvintes do Chora Cavaco e da 89 FM que abraçaram essa promoção que foi um sucesso, quase 700 comentários, quase 700 participações e vem aí mais um mega evento, hein?
10: Ó, vou contar pra ti uma coisa. Não combinei com o Peterson, mas eu percebi que tem bastante gente que ficou triste, porque são 680 pessoas que não ganharam, né?
11: Sim, senhor.
10: É, #CostelaATHFutsal. Agora, quem mandar ganha um parzinho de ingresso.
11: Combinado.
10: #CostelaATHFutsal agora no WhatsApp da 89. Vamos ver quem vai ser a primeira. #CostelaATHFutsal. Deixa eu chegar aqui.
11: Já mandaram.
10: Já chegaram aqui. Olha só. O Ganso. Zilvar do Boa Vista.
11: Zilvar.
10: O famoso Ganso. Amigo de Ney Rosa, inclusive.
12: Não
10: dá, Ney Rosa?
12: Não dá.
10: Pro Ganso, não? Pro Ganso, não. Tá aqui, ó. Peterson, vou te mandar o WhatsApp aqui do Ganso. E ele foi o primeiro que mandou. Agora não para de chegar. Tem uma porrada de gente mandando. Vem ver isso daqui, Peterson. Dá a volta aqui, vem ver.
11: O ganhador já saiu.
10: Esse programinha derrubado que vocês fazem parte aqui, ó. Esse daqui é o ganhador, tá? Dá isso daqui, todo mundo aqui, ó. Começou a mandar coisa aqui agora. E ó, tem que ser ligeiro por aqui, né, Rosa? Tem que ser ligeiro.
12: Zilvar,
10: o Ganso.
11: Meu Cleiton pai, Bernardes, vamos agradecer a presença de Peterson pra poder soltar a vinheta, pode ser?
10: Dale.
11: Peterson, agradecendo, portas abertas da 89 e do Chora Cavaco. Fica à vontade, a gente se vê de novo até a costelada, até o dia da costelada. Você volta aqui pra gente poder bater um papo de novo.
1: Muito obrigado pela parceria de sempre. Abraço a todos e mais 3 semanas está chegando o evento, né?
10: Tem 2 recadinhos aqui que eu queria te pedir licença já. Eu
11: por
10: sei
11: favor.
10: Que tu tá querendo soltar o play aí.
11: Sim, senhor.
10: O nosso parceiraço Alex do Grupo Encontro mandou um recadinho aqui dizendo que hoje ele tá na Treffen, hein? A partir das 4 horas da tarde, Alex Grupo Encontro,
11: o inclusive. O coming back.
10: Aí, ó, o sucesso está de volta, pra quem
11: o
10: não
11: retorno.
10: Entendeu. É isso que vai acontecer hoje na Trefe, a partir das 4 horas da tarde. Alex e os seus Blue Caps, rapaziada do Grupo Encontro, fazendo aquele samba gostoso demais.
11: Da melhor qualidade.
10: Agradecer o Alex por ter mandado um recadinho pra gente aí. E tamo junto, viu, Alex? Tamo junto, meu parceiro.
11: E o outro?
10: O outro recado eu esqueci. Ah, não. É, eu esqueci o outro, eram dois, né?
11: Então vamos soltar a vinheta do Curiosidades?
10: Eu lembro.
11: Depois você tem mais um recadinho.
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14: Muito bom dia.
11: Bom dia, Marcelão. Bom te ver.
14: Tudo certo, obrigado igualmente.
11: Tudo bem?
14: Tudo certo, tudo certo, né, Rosa Cleitinho?
11: Tudo bem?
14: Tudo bem, rapaziada. Leizão, tem dois pré-Miguel antes. Rapidinho.
15: Cadê? Passou a ter um agora, já são dois.
14: É, rapidinho. São dois pré-Miguel. Um é do nosso querido que tava na missa com a camisa do Chora Cavacos. Quem é?
15: Bombeira.
14: Acertou. É, o Birão tava
11: já
14: lá.
11: Tocamos, tá doendo demais essa saudade hoje, hein?
14: Primeira coisa que eu falei pra dona Marcia, a música do Bira.
11: Do Bira.
14: Um abraço pro Bira. O outro, Miguel, é a mãe do Murilo, a Karina, tá agradecendo ao Chora Cavaco pelo apoio de ontem, a feijoada, né, que é em prol do Murilo. Ele que tem 8 anos de idade e vai para a Espanha.
11: Que legal, maneiro. Que legal.
14: Então, um beijo, um abraço pra todos que participaram ontem da feijoada do nosso querido Murilo.
15: Sucesso.
14: Sucesso pra ele.
11: E o Curiosidades do Samba, Marcelão, é de quem hoje?
14: Doutor, vamos lá, meu querido. Domingo

0: Não tem nenhum problema, mas pelo menos a voz a galera já ouviu, né, Arthurzinho? Tudo certo, ao vivo e a cores, é assim mesmo. Olha o nome da fera aqui. O nome dela é Débora Barone da Cruz, mais conhecida como Débora Cruz. Ela que nasceu no dia 25 de fevereiro de 81. Ela é filha do Assir Marques, sobrinha do Arlindo Cruz. Aos 19 anos de idade, Débora Cruz deu início aí na sua carreira, né, representando a sua família. Claro, começou na Tia Doca, Feijoada da Portela e no Cacique de Ramos. Em 2002, ela participou de um festival no Maracanãzinho e ficou em primeiro lugar. Após o festival, o tio Arlindo Cruz convidou a Débora Cruz para ser back vocal da banda do Arlindo. E a partir daí ela não parou mais. Passou pela Viradouros, Império Serrano, Mocidade e Portela como intérprete, apoio no carro de som das escolas de samba. Infelizmente, a Débora Cruz faleceu nessa terça-feira de AVC. O pai, Assir Marques, faleceu em 2019, tio Arlindo faleceu ano passado, né? E de AVC também. E a Débora Cruz, infelizmente, faleceu, né, semana que passou agora, na terça-feira, mas deixaram aí um legado muito grande. Muito bom. Porzinho, será que essa com o nosso querido Reinaldo
1: sai? Reinaldo, com certeza.
0: Mete bronca aí.
2: Agora tem uma convidada. Uma menina que eu gosto demais, Débora Cruz, manda um palma, por favor!

0: nossa querida Débora Cruz, né? Que Deus o tenha. Faleceu aos 45 anos de idade. Vamos direto para o momento.
1: Miguel.
0: Menina Cuba tá aí?
1: Festa, né?
0: Ai, ai, ai. E como, né? E como, menina Cuba? O aniversário da Ana Paula Chaves. Nossa,
1: quem
0: é Clube? A da Príncipes do Samba.
1: Doutora Ana Paula.
0: Doutora Ana Paula, um beijo pra você, querida. Dona Marcelina, tá mandando um beijão. Dona Sara,
2: tá bom. Com certeza, a Nelice também.
1: Isso. Felicidades, tudo de melhor pra ela.
0: Beijão. Ô, a Eloá, 2 aninhos, cara, tá fazendo hoje. Ela é o nosso querido Rogerinho.
2: Opa.
0: Por acaso.
2: Sim.
0: Da Elisete. Um beijo pra família Ferreira, né? Rogerinho.
2: Parabéns aí, Eloá.
0: Parabéns pelo aí, 2 aninhos. Depois eu tô chegando aí, meu querido, hein? Tô chegando aí. Prepara a gelada que tô indo. Ney Rosa, ontem os representantes do Chora Cavaco, na mesa do Chora Cavaco no Quem é Clube, era Ezequiel dos Santos, Zic Sete
1: Boa, Pontas, bem representado.
0: Marco Aurélio Braga. Lá vem o Ney Rosa, tá pensando.
1: Bem demais.
0: Bem bobiça aí.
2: Não vem.
0: Então tá bom. E Marcelo do Pandeiro junto, cara. Dona Márcia e a Dona Mara.
2: Bem representado.
1: Bom.
0: Estávamos lá ontem no evento, então parabéns pro Ed, né? O Ed também é, né? O Ed, a Dona... O Ed do Pandeiro. A esposa também, a Dona Ed. Né? Kenia tava show de bola, cara. O nosso querido...
1: Como de costume.
0: João Martins.
1: Uhum.
0: Rapaz, o homem botou leite na fogueira lá.
2: É mesmo?
0: Cara, couro pra cima. Os meninos do pagode também, a rapaziada nova que tá chegando aí. Bom pra caramba. O Fio José também tava lá, a galera toda. Então, parabéns aí ao Kenia Clube, claro, a família do Ed aí. Meg Bala tá fazendo aniversário hoje. Um beijo pra Meg. Meg canta muito, hein? Canta muito.
3: E a gente tá falando de gente que canta. Meg Bala é showman no negócio, rapaz. Tá maluco?
0: Essa aí.
3: Aguenta formatura, aguenta casamento. Essa sim. 6 horas de música sem tirar de dentro, que nem dos outros.
0: O nosso querido Uvanilson, lá do Escolinha, com o Denilson, tá? Os dois estavam lá e procuravam aquela mesa do Chora Cavaco, onde que é, onde que não é. Ô, Marcelo, vem cá, faz favor, como é que tá? Cadê a rapaziada do Chora Cavaco? Eu digo, estão em casa, estão descansando, que amanhã tem programa. Manda um abraço pra gente que é do Escolinha, então um abraço pro Denilson e pro Banilson. Rudy Jairo tá mandando um abraço aqui pro Jaime Elmer e pro sogro Seu João. Tá pedindo aí uma música, qualquer uma do Luiz Amélio. Semana que vem a gente toca, meu querido. Bom dia, aqui é o Odir Vicente de São Chico, né? Estou aqui em Fernando de Noronha escutando Chora Cavaco. Mandar um abraço pra nega Fábio do Buraco Quente. Buraco Quente, como o Cleito falou, era no Rio de Janeiro? Não, é no Rio de São Francisco do Sul.
1: Isso que eu perguntei. Mas é localidade?
3: Tem buraco quente no Rio de Janeiro.
1: Tem.
3: Todo lugar é quente no Rio de Janeiro, não vai ter um buraco que é quente lá.
0: Ei, São Chico,
2: eu você amo. Sabe que em São Paulo buraco quente é pão com carne moída.
1: Isso. É o pão francês.
0: Último recadinho aqui rapidinho, abraços pro grupo Outro Patamar. Tem outro patamar, é o Emílio, mais conhecido como Mimi, o Maicon, o Gilmar Beraçamba, o Leocádio Napa, o Panda Yakuti e o Negrito.
1: Panda Yakuti?
0: Isso, tá bom. Só tô no Yakuti.
2: Deixa eu mandar um abraço.
0: O programa é todo seu, né? Só o que faltava eu falar, não, né?
2: Vai. Panágua. A Michelle e o Mauro estão tomando uma cervejinha.
0: O Cleiton falou que tinha
2: segundo.
0: Um segundo Miguel aí, né?
3: Tinha, mas eu esqueci.
0: É, mas não tem problema. Não, então vamos embora.
2: Eu quero mandar um abraço a todos os avós.
0: Ah, é verdade.
2: Hoje é dia dos avós.
1: Hoje é o dia dos avós?
0: Isso.
1: Vou mandar um beijo especial pra minha avó Leia.
2: Eu quero mandar um beijo especial pra minha neta que não me mandou beijo.
0: Beijo pra vovó. Tuca e Volupa, amo vocês dois. Fui do verbo, tô indo.
1: Mas já, Marcelo, fica mais.
0: Cecília, eu vi a tua carinha. Cecília, um beijo pra você, minha querida. Beijo, tio Marcelo, tia. Tchau, tchau.
1: Até semana que vem, Marcelo. Beijo na família. Valeu.
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5: 12:23.
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0: Meio-dia e 26. 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
1: Foi um recado pra mim isso daí?
0: Não, senhor, não, senhor.
1: Não,
0: não.
1: Não, entender, senão
0: não é que o senhor voltou pra academia, não foi isso?
1: Eu voltei.
0: Então.
1: Ah, tá. 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
1: O Eduardo comunicou que o churrasco já tá pronto, tá?
0: Tá bom.
1: Então não vai dar tempo de eu ir lá comer.
0: Sim, senhor.
1: Ele já tá pronto daí.
0: Uma pena. Fico triste por você. Mentira.
1: Ai, muito bem. 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
0: Cleiton Bernardes, temos mais um sorteio para participar aqui, fazer a senha. O que o senhor acha de fazer em relação ao nosso Festival de Dança de Joinville? Estamos em mais uma edição, em meio ao Festival de Dança. A gente pode fazer hashtag festival.
1: Isso. Pega o celular e escreve hashtag festival, valendo 2 camisetas do Chora Cavaco para 2 ouvintes diferentes. A primeira já ganhou.
0: E o segundo já chegou também.
1: É, então eu vou na primeira, tu vai na segunda. Clica aí.
0: Perfeito.
1: Que eu vou avisar. A primeira pessoa que eu cliquei aqui é a Sueli, tá?
0: E a segunda é a Josi.
1: Então tu conversa com a Josi, eu converso com a Sueli e eles
0: ganham. Fechou. É. Enquanto isso, a gente ouve grupo Raça... Diga, né, Rosa, por favor.
2: Gostaria de dizer tchau pra vocês até semana que vem.
0: Não, não, não. Temos mais um bloco. O senhor agora vai ouvir Raça Negra.

0: Pode ser na Avenida Kurt Meinert ou na Rua 6 de Janeiro, no Morro do Amaral ou Jardim Edilene. 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
1: Meio-dia e 36.
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1: Meio-dia e 39 minutos. Voltamos com Chora Cavaco na 89 FM, a rádio joinvilense de verdade. Cleiton Bernardes, por favor.
12: Ah, é? Muito obrigado, viu? 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
12: Muito bem, Arthurzinho, vamos conferir os ganhadores da do sorteio?
1: Sim, senhor.
12: Do Chora Cavaco, camisetas especiais da Lira Brasil pra Sueli do Boa Vista e pra Josi. Foi
1: perfeito.
12: O último,
1: os últimos sorteados. Sorteio. Isso mesmo.
12: Só que também teve a Eloá Zomer, Shoes, do Floresta, e a Aline do Comasa, bem como a Maísa Kirten e a Leonice Aparecida de Moura, que faturaram as 6 camisetas. Nervosa estava bonzinho hoje, né?
1: Bonzinho, generoso.
12: 6 camisetas? Nossa senhora.
1: E os ganhadores dos nossos sorteios tradicionais. Quem faturou o fardo de latinha energético Red Horse foi a Rosa.

0: Premium Rei da Brasa. Mais acendedor de churrasqueira, mais farofa para Anderson Feliciano do Saguaçu, do 9161, final 15. Vai faturar o carvão Rei da Brasa Anderson Feliciano.
1: A caixa de cerveja Antártica original, a buchudinha, oferecimento do Mercado Brasília, saiu para o Valcir Machado do João Costa, 8427, final 53. 8427, final 53.
0: Alinhamento e geometria na Continental Sérgio Pneus foi para Luiz Mengarda, do Jarivatuba, do 9606, final 97. Luiz Mengarda faturando alinhamento e geometria na Continental Sérgio Pneus.
1: O corte de cabelo ou barba saiu para o Ivaldo José dos Santos, 9213, final 45. 9213, final 45, o Ivaldo José dos Santos.
0: Caixa de cerveja geladinha da conveniência lá do Carioca foi para Priscila do Jarivatuba, do 8901, final 44. 8901, final 44, Priscila do Jarivatuba.
1: E as duas mangueiras oferecimento da Gitel Mangueiras, uma saiu para o Tiago César Machado de São Chico, 9152, final 37. 9152, final 37, o Tiago César de São Chico. E a outra mangueira para a Fabiana Antunes do Itinga de Araquari, 9606, final 93. 9606, final 93. Suas considerações finais, Ney Rosa, por favor.
2: Boa tarde, Artuzinho. Eu queria parabenizar a 89 e as pessoas que passaram no Almico. 19 adoções.
1: 19 adoções ao todo no final do Almigo, que legal.
2: No final, dois gatos, 17 cachorros e 800 quilos de ração.
1: Arrecadados ao final do mais um projeto Almigo, que legal.
2: Parabéns aí.
1: Parabéns pra equipe do marketing, pra equipe do artístico, do comercial, a rádio toda de parabéns, inclusive nossos ouvintes que participaram e engajaram juntos.
2: Especial pra mim.
1: Parabéns. Cleitinho, suas considerações finais também.
0: Eu tô saindo fora depois deste lindo pós-evento de Ney Rosa.
1: Um depoimento emocionado.
0: Eu não tenho mais nada para dizer. Estou me retirando e volto domingo que vem.
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0: Joinvix.
1: Mercado Brasília.
0: Carvão Rei da Brasa.
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0: Tô indo nessa, beijo pra você. Tchau, tchau.
1: Obrigado, Cleiton Bernardes. Obrigado também ao meu pai Ney Rosa. Um obrigado especial para a audiência do Chora Cavaco, que faz o programa com a gente, pedindo a sua música, mandando o seu recadinho. Se você ouviu 3 horas ou 5 minutos, o importante é que você lembrou o domingo, entre a missa e a maionese, tem Chora Cavaco. Nos despedimos hoje com Vitinho, tem também Menos é Mais, eles que vêm fazer um show duplo aqui em Joinville no dia 21 de agosto, no Joinville Square Garden. Depois, a partir da 1 da tarde, tem o Arena 89 com o melhor do sertanejo no seu rádio. Nós voltamos domingo que vem. Tchau, tchau.

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10: Energia boa, rapaz. Esse amor, hein, Santana?

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2: 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Vamos levantar o braço pra valer. Bater palma.

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1: 1:22.
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1: 1h45.
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0: 2:06. 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
1: 2h27.
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1: 2:46.
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0: 2019.
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0: 3 e 2.
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1: 3:33.
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1: 3h48.
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1: 4 e 5.
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1: 4h26.
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1: 4:49.
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1: 5 e 8.
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1: 5:26.
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1: 5h39.
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2: 6 e 3.
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8: E o Festival de Dança de Joinville reserva uma noite especial hoje à noite. A partir das 7 da noite, o palco do Centro Eventos Carl Hansen recebe a tradicional noite de gala, com grandes nomes da dança internacional. Na primeira parte do espetáculo, o público acompanha apresentações de balé clássico, com os bailarinos Marcelo Gomes e Luísa Lopes, além dos portugueses Antônio Casalinho e Margarida Fernandes. É talento, técnica e emoção, e um dos momentos mais aguardados do Festival de Dança de Joinville. Estamos com Eli Diniz, presidente do Instituto Festival de Dança, que fala mais sobre essa noite. O que o público pode esperar desta noite de gala?
9: A noite de hoje vai ser muito bonita, porque ela será dividida em 3 partes. Né? Até explicando o que é a noite de gala. Gala normalmente são trechos de espetáculos conhecidos, né? De obras bem conhecidas. Então nós vamos ter o Marcelo Gomes, que foi durante muitos anos primeiro bailarino do American Ballet Theatre, que é uma das grandes companhias mundiais, né? De balé clássico, foi primeiro bailarino. Em 93 ele foi prêmio revelação aqui em Joinville. E ele volta 33 anos depois para sair dos palcos. Então ele está se aposentando da dança. Agora ele é diretor da Ópera de Viena, na Áustria. Teremos na sequência o trabalho do Casalinho, que é um bailarino português. Ele vai dançar com a sua partner Margarita. E eles representam hoje um dos casais mais importantes na dança mundial. Passando o Casalinho, nós teremos um grupo argentino que vai dançar um tango, né? Tango contemporâneo. É um espetáculo belíssimo. E então nós vamos ter o fechamento, vamos ter 2 trabalhos de balé clássico e um trabalho de tango. Então nós estamos começando a segunda semana, né, do festival. Temos, infelizmente, poucos ingressos na maioria das noites, mas se não tiver condições de assistir o espetáculo, né, nos centro-eventos, tem espetáculos nas praças, tem nos shopping centers, na própria Feira da Sapatilha, tem um grande palco, né, tecnicamente muito bem produzido, com todos eles têm cadeiras, né, então estão preparados para receber bem o pessoal. Então é um convite que faço para aproveitar, visitar a Feira da Sapatilha e ver a dança se espalhando por toda Joinville.
8: A noite de gala acontece hoje às 7 da noite, no Centro Eventos Carl Hansen.
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1: 6h22.
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3: 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E eu vou te contar uma besteira, que a gente tem o poder de cair nelas ainda. Como é que faz?

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1: 6h46.
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3: 7h25.
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1: 7h45.
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0: 8:03.
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1: 8:22.
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4: 8h43.
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0: Zanetti e Cristiano. Isso aí,
1: tenso, papai.
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1: Depois